0: Obrigado, Goiânia! Sertanejo, respira! Tem
1: as 15 mais! As 15 melhores, as 15 mais tocadas aqui na sua rádio preferida. Que sequência legal, é assim, que sequência bacana. Ó, deixa eu dar uma refrescadinha na garganta ali, tomar uma água bem rapidinho. Daqui a pouquinho tamo de volta com as 15 mais tocadas pra você aqui na sua rádio. Tem as 15
2: mais! 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Pense nisso. Nos tempos antigos, reis conquistadores ganharam acesso a territórios recém-adquiridos através de autoestradas construídas para suas tropas. O profeta Isaías pensou nisso quando declarou: "Preparai o caminho do Senhor, endireitai no deserto, vereda nosso Deus." E João Batista chamou as pessoas ao arrependimento para preparar o caminho em seus corações para a chegada do Rei Jesus. Qual a preparação que precisa ser feita para permitir o livre acesso de Jesus ao seu próprio coração hoje? Existem lugares de amargura que precisam de uma escavadora para cavar o perdão? Existem vales de reclamação que necessitam ser preenchidos com o contentamento? Nós não podemos negligenciar esta engenharia espiritual. Então, vamos preparar o caminho para o Rei. Amém.
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4: 21 horas e 9 minutos.

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1: Estamos de volta aqui na sua rádio preferida com as 15 mais tocadas, as 15 melhores da sua programação. Aumenta o volume aí, vem com a gente.

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2: Às 15, mais!

0: Quem é o erro?
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2: Especial e bacana aqui na sua rádio, viu? Com essas, a gente vai encerrando essa sequência bacana de música boa. São as 15 mais tocadas, viu? Até a próxima. Valeu, obrigado pela companhia e o carinho.
3: 21 horas e 36 minutos.
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6: Você sabe como é que as aranhas constroem as suas teias? A aranha fixa uma extremidade no suporte por meio de um líquido viscoso que é segregado por glândulas situadas debaixo do abdômen e que endurece ao entrar em contato com o ar, tece fios em raios e depois em uma espiral, enrolada do centro para fora. Por fim, percorre o caminho inverso, a fim de fazer uma fina espiral fechada e aderente, destruindo a primeira, da qual só conserva as primeiras espirais centrais, que asseguram a rigidez do conjunto. Engenharia pura!
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11: Olá, tudo bem por aí? Começa agora o Nitro Music aqui pela sua melhor sintonia. Por aqui, Bia Ipsen, a partir de agora ficaremos juntos conferindo as melhores aí do passado. Músicas de vários estilos pra você, anos 70 até os anos 2000. Vamos de músicas? Começa com essa aqui, ó.
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1: Muito bem, essa foi mais uma aqui do Nitro. Já já tem mais.
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3: O Kansas City Chiefs anunciou a renovação contratual do quarterback Patrick Mahomes, que se tornou o primeiro jogador da história da NFL a ultrapassar a marca de $500 milhões em um contrato. O novo acordo reforça a ligação entre o astro e a franquia, consolidando Mahomes como a principal referência da equipe para os próximos anos. Desde que assumiu a posição de titular dos Chiefs, Mahomes conquistou títulos, prêmios de MVP e ajudou a transformar a equipe em uma das potências da liga. O quarterback já possui um dos contratos mais valiosos da história do esporte americano e segue como peça central do projeto da franquia, que pretende continuar brigando pelos títulos da NFL nas próximas temporadas.
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5: 21:57.
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1: Isso é Nitro Music. Vem com a gente.
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1: Tá todo mundo ligado com a gente aqui no Nitro Music? Segura aí que já já tem mais.
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3: A Alemanha ganhou um reforço inesperado às vésperas da Copa do Mundo. Após a lesão de Lennart Kahr, o técnico Julian Nagelsmann chamou o jovem meia Hasan Weddraogo, de apenas 20 anos, para integrar o elenco no Mundial. A convocação pegou o jogador de surpresa, já que ele não esperava mais receber uma oportunidade tão perto do início da competição. O Weddraogo pontou que estava descansando quando recebeu a ligação de Nagelsmann. Tomado pela emoção, ouviu uma pergunta inusitada do treinador: "Você está bêbado?" O jovem respondeu que não bebe e logo em seguida recebeu a confirmação de que viajaria para disputar a Copa. Depois da notícia, ele tentou avisar os pais, mas ninguém atendeu o telefone. Até uma de suas irmãs desconfiou da história antes de acreditar na convocação. Agora, o meia chega motivado para ajudar a Alemanha, que estreia no Mundial no domingo, 14 de junho, contra Curaçao.
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1: Voltamos a apresentar o Nitro Music, o melhor do flashback.
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1: Agora o BYY se envolvendo nessa. Obrigada, viu, pela sua companhia. Obrigada pela sua audiência. E amanhã tem mais. Beijo pra você. Fica com Deus. Um grande abraço. Tchau, tchau.
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2: 22 horas e 29 minutos.
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1: Meus irmãos do Restaura, muito obrigado por esse carinho maravilhoso, por estar aqui.

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1: A gravação é igual antigamente, sem ensaio, sem combinar.
2: Isso.
1: Pede o tom e canta.
2: Vamos junto.
1: É que nem futebol, meu preto. Se não souber, assiste, né, pai? Bora.

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6: Quintou na melhor rádio do Brasil. Seu, meu, nosso Pop Play está no ar na melhor rádio do Brasil. E aí, você quer música boa, né? Lógico, eu tava esperando aí o nosso Pop Play começar. Valeu pela audiência, que Deus abençoe a sua vida. E lógico, o Pop Play está no ar com muita música no seu rádio, hein? Muita música no seu rádio nesta quinta-feira. Quintou na melhor rádio do Brasil. E você está ouvindo o programa mais top do Brasil. Aumenta o volume aí, que o Pop Play está no ar nesta quinta-feira.

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1: Tá curtindo o Pop Play? É, chegou a hora do nosso show do intervalo e eu volto já já com muito mais sucesso no seu rádio pra você curtir aqui na melhor rádio do Brasil. Prazerzão, Douglas Santos por aqui e eu volto já logo após o nosso break.
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5: Você sabe por que as moscas conseguem andar em tetos e paredes? Porque as patas das moscas têm cada uma, na ponta, duas pequenas almofadas com ventosas microscópicas em forma de trombeta, que lhes permite deslocar-se sobre as superfícies lisas e cuja aderência é tão eficaz que lhes possibilita andar nas paredes sem cair.
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7: 0 hora e 12 minutos.
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10: Vamos curtir mais música? Chegando mais sucesso pra gente curtir junto aqui no seu Pop Play.
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1: E aí, curtiu o nosso Pop Play desta quinta-feira? Valeu, hein? Valeu mesmo você que esteve com a gente do início ao fim, você também que pegou aí no embalo da programação, mas conseguiu curtir as melhores músicas. Curtiu, né? Também curti, gente. Programa muito top, as músicas mais tops do Brasil só rola aqui no meu, no seu, no nosso Pop Play. Fiquem todos com Deus e até a próxima edição do seu Pop Play. Pra você, uma excelente quinta-feira, um excelente dia aí pra você, tá bom? Fiquem todos com Deus e tchau, tchau!
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4: 0 hora e 36 minutos.
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6: Olá, chegando para você o nosso Esporte Agora de hoje, com a minha apresentação, locutora Patrícia. E John Arias iniciará a Copa do Mundo de 2026 com a confiança em alta. O jogador consolidou-se como o principal destaque da Colômbia nesta temporada, embalado principalmente pelos dois gols marcados na vitória no amistoso contra a Jordânia. Este foi o terceiro gol do meia atacante do Palmeiras pela equipe nacional em 2026. Ele também havia balançado as redes na derrota para a Croácia em amistoso disputado em Orlando. Nenhum outro jogador foi tão decisivo no ataque colombiano este ano quanto Arias.
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8: Pois é, quinta-feira, véspera de fim de semana e a gente já tá naquela expectativa, né? E sempre contando com você, com essa audiência maravilhosa. Senhoras e senhores, Retro Hits está no ar. Sinta-se à vontade, aumentando o volume do seu rádio, viu? Obrigado por receber a gente aí na sua casa, pegando essa carona maravilhosa com você, trabalhando com você, com certeza, num ritmo maravilhoso.

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5: E a Copa do Mundo começa hoje e além dos 26 jogadores da seleção do técnico Carlo Ancelotti, outros três brasileiros disputarão a competição, mas não pelo Brasil. Maurício, meia do Palmeiras, é o que possui a história mais incomum. O jogador de 24 anos se naturalizou paraguaio somente em fevereiro deste ano. O que possibilitou tomar essa decisão foi sua avó, que nasceu no Paraguai. Já seu pai, que é brasileiro, viveu boa parte da infância e da juventude no país vizinho. Matheus Nunes é natural de São Gonçalo, Rio de Janeiro. Aos 12 anos se mudou para Portugal e não retornou mais. Já Lucas Mendes é um zagueiro revelado pelo Coritiba. Em 2014 se transferiu para o Catar. Desde então não saiu mais de lá, algo que facilitou sua naturalização.
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7: Bebê, vamos relembrar aquela saudade nossa? 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

0: 0:59.
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2: Oi, tudo bem? Tudo certo? Chegando agora em nossa programação, então fique aí e aumente o volume do seu rádio, chegando aquela nostalgia, aquela música que você ama.
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1: Aquele sucesso que você ama de paixão, claro, vai tocar aqui em Retro Hits. Continue por aí.
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1: Opa, vem chegando mais, vem chegando junto. 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

convento Retro Hits. Vai ficando por aqui, agradecendo a você por todo o seu carinho. Um enorme abraço. Amanhã, sexta-feira, estaremos aqui, daquele jeito, agitando tudo. Muito obrigado. 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
1: Alô você, tô chegando, tô aqui ó, com mais uma edição do Fofoqueira. Sim, vou desfilar o meu veneno, muito prazer, eu sou o Silva Júnior, mas pode me chamar de seu amigo. Hoje é quinta-feira brasileira, 11 de junho, e a partir de agora, você fica por dentro de tudo que tá dando o que falar no mundo dos famosos. Uma publicação sobre a vida amorosa de Rafa Kalimann ganhou repercussão nas redes sociais e levou a influenciadora a se manifestar. O conteúdo sugeria a crise no relacionamento dela com o cantor Nathan e levantava hipótese de término, associando a situação ao bem-estar da filha do casal Azusa. A história se espalhou entre páginas de entretenimento e gerou aquele burburinho básico, né? Dúvidas entre os seguidores. A postagem dizia que a Rafa estaria incomodada com atitudes atribuídas ao artista e avaliando mudanças na vida pessoal. A especulação aumentou comentários sobre o casal, que costuma chamar atenção por compartilhar momentos juntos. Diante do assunto, Rafa respondeu à publicação. Indignada, negou as informações e acusou o perfil de inventar mentiras para conseguir curtidas e engajamento. A reação circulou rapidamente pelas redes sociais e foi vista pelos seguidores como uma resposta direta às especulações sobre o relacionamento. O caso reacendeu o debate sobre boatos envolvendo celebridades e limites de exposição pessoal. Ao se posicionar, Rafa deixou bem claro que não concorda com a narrativa divulgada e classificou a história como invenção. Será? Já eu volto com mais destaques do mundo dos famosos, porque você sabe que eu aumento, mas jamais invento.
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0: 2:58.
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3: O atacante Luiz Araújo pode estar vivendo seus últimos meses no Flamengo. De acordo com informações publicadas pela imprensa internacional, o Al Sadd, do Catar, avançou nas conversas para contratar o jogador e prepara uma proposta de contrato por 3 temporadas. O clube catariano vê o atacante como uma peça importante para reforçar o elenco e pretende formalizar a investida nas próximas semanas. Apesar do interesse do exterior, o Flamengo não demonstra a intenção de facilitar a saída do atleta. Luiz Araújo é considerado uma peça importante no elenco e já despertou interesse de outros clubes ao longo de 2026, mas a diretoria rubro-negra tem adotado uma postura firme para mantê-lo no grupo. Caso a negociação avance, o Al Sadd precisará apresentar uma proposta considerada vantajosa para convencer o clube carioca a liberar o jogador.
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5: Muito bem, voltamos pra tricotar gostoso aqui no Fofoqueira. Ó, um relato curioso sobre encontros por aplicativo viralizou nas redes sociais e abriu um debate sobre interesse e comportamento nas relações modernas. O influenciador fitness Rafa Martins contou que passou a desconfiar de uma mulher ao perceber que os encontros pareciam girar em torno de restaurantes caros, não da aproximação entre os dois. Rafa disse que no começo achou até normal a escolha por lugares conhecidos. Com o tempo, notou que a mulher chegava aos restaurantes sabendo detalhes do cardápio e dos pratos famosos. Durante os encontros, ela fazia fotos e vídeos do local. A desconfiança aumentou quando a situação começou a se repetir. Para ele, a conversa passou a focar mais nos próximos restaurantes que ela queria conhecer do que no relacionamento. Em certo momento, teve a sensação de que o encontro era com o restaurante, não com ele. Jesus, né? Depois de compartilhar a história, Rafa recebeu relatos parecidos de outros seguidores. O caso gerou discussão sobre aplicativos de namoro, sinceridade nas intenções e sinais que aparecem quando o interesse não está na pessoa. É, se cuida, tem dessas. Daqui a pouco eu volto com o último assunto de hoje.
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1: Muito bem, de volta, último bloco do Fofoqueira e eu vou desfilando o meu veneno pra você. Giovanna Lancelotti virou assunto nas redes sociais depois de aparecer no Maracanã usando uma camisa do Real Madrid durante o amistoso entre Brasil e Panamá. Jesus, hein? Realizado no último dia 31 de maio esse jogo. A atriz estava acompanhada do marido, Gabriel David, que também usou o uniforme do clube espanhol. A escolha chamou a atenção porque a partida era da seleção brasileira em solo nacional. Internautas dividiram opiniões e muitos criticaram o look do casal, questionando o uso da camisa de um time europeu em um jogo do Brasil. Outros viram a situação como escolha pessoal de estilo. Além da polêmica, Giovanna também falou recentemente sobre planos para aumentar a família. Casada há quase um ano, ela contou em um podcast que pretende começar a tentar o primeiro filho no fim deste ano, após concluir trabalhos no cinema. A atriz explicou que tem dois filmes para gravar antes de se dedicar a essa nova fase. Ela também revelou que Gabriel sempre teve vontade de ser pai jovem. Entre críticas ao look e planos de maternidade, Giovanna voltou a movimentar fãs e páginas de celebridades. Gente, você sabe, eu aumento, mas jamais invento. E o Fofoqueira de hoje vai ficando por aqui. Eu sou o Silva Júnior, desejo pra você um ótimo início de final de semana. Até amanhã, grande abraço. Amanhã a gente volta, hein, com mais assuntos das celebridades.
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0: Oi, ouvinte, amigo, amiga, aprenda a compartilhar um amor que vale a pena. Seu nome é Jesus. Está escrito em Romanos 8:28. Todas as coisas contribuem juntamente para o bem daqueles que amam a Deus, daqueles que são chamados por seu decreto. Há algum tempo havia uma canção popular com as seguintes palavras: Eu sinto muito, eu nunca lhe prometi um jardim de rosas. Deus certamente criou para o homem um maravilhoso jardim do Éden, um estado de perfeição no qual o homem poderia viver livre de qualquer desejo. Mas o homem pecou contra Deus e ele o removeu do jardim. Contudo, ainda agora, Deus prometeu nos livrar de nossas adversidades. Há duas maneiras de se responder às adversidades. Podemos desistir e ficar deprimidos, ou podemos vencê-las e ficar felizes. O problema com desistir e ficar deprimido é que as adversidades não param e, em vez disso, parecem piorar. Uma das melhores maneiras de vencer a adversidade é louvar a Deus no meio do turbilhão, começar a cantar a Deus ou ler os Salmos em voz alta, meditar nas Escrituras, especialmente em passagens como Romanos 8:28-39, que incluem uma segurança maravilhosa. Porque estou certo de que nem a morte, nem a vida, nem os anjos, nem os principados, nem as potestades, nem o presente, nem o porvir, nem a altura, nem a profundidade, nem alguma outra criatura nos poderá separar do amor de Deus que está em Cristo Jesus, nosso Senhor. Lembre-se de que nossa esperança não está baseada em circunstâncias. Nossa esperança está edificada em nada menos que no sangue e na justiça de Jesus. Em Cristo, a rocha sólida, estou firmado. Todo o terreno ao redor é areia movediça. Também como diz a música, se eu nunca tivesse problemas, como saberia que Deus pode resolvê-los? Como saberia o que a fé em Deus pode fazer? É nas adversidades que aprendemos a confiar em Jesus e, através da confiança, vencê-las. Olhe para as adversidades como uma oportunidade de Deus para você crescer na fé e se tornar um servo mais forte. Momento Fé no Criador.
1: Os céus declaram a glória de Deus e o firmamento anuncia a obra das suas mãos.
0: Nosso Deus e Pai, louvamos-te por tua constância, louvamos-te por tua graça e misericórdia, e agradecemos teu amor irrestrito que nos resgatou da morte através da cruz de Cristo. Somente tu és digno de ser louvado, ó Deus. O Senhor é minha esperança e meu cântico, através do precioso nome do seu Filho. Amém.
1: Que privilégio ter a mesma mão que fez o universo e espalhou as estrelas, escrevendo seu nome no livro da vida. Louve a Deus por isso e declare agora Cristo como seu Senhor e Salvador, buscando a partir daqui o perdão e uma vida correta. Deus alegra-se por todo aquele que assim desejar de todo o coração.

0: 3:11. 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
1: Oba! Tô chegando! Tô na área! Sextou, galerinha! Muito prazer, eu sou o Silva Júnior. Hoje é sexta-feira, 12 de junho. E tá começando mais uma edição do Giro Astral. As previsões para o seu signo. E eu começo com Áries. O dia pede mais cautela com compromissos importantes, porque a concentração pode oscilar mais do que o normal, Áries. Também vale prestar atenção ao descanso, já que o cansaço acumulado começa a dar sinais. Apesar disso, você consegue agir de forma prática e construtiva. Sua determinação ajuda a transformar ideias em realidade. É um excelente momento para fazer projetos avançarem. Número da sorte 22. Alô, Touro! Sua autenticidade chama atenção e pode aproximar pessoas influentes do seu caminho. Mesmo que algumas atitudes pareçam ousadas, elas ajudam você a destacar. Nas relações, a sinceridade será sua maior aliada. Você consegue se impor sem criar barreiras e mantém a mente aberta para novas possibilidades. Reserve apenas um tempo para se afastar das interferências externas. Número da sorte é o 7. Alô, gêmeos! Chegou a sua vez! Pessoas próximas ajudam você a enxergar situações do cotidiano com mais objetividade. A confiança em si mesmo cresce e traz segurança para tomar decisões importantes. A alegria de viver estará evidente ao longo do dia. Sua criatividade favorece novos projetos e iniciativas de grande porte. Também será um ótimo momento para ampliar contatos e compartilhar boas ideias. Número da sorte 29. Daqui a pouco eu volto com as previsões para Câncer, Leão e Virgem.
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3: Vem com tudo, tá começando mais um Top 10 do dia. Aumenta aí o som, tá chegando a 10ª campeã de hoje.
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1: Os aplausos de vocês pra essa voz potente,
2: Nona posição.

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3: Muito bem, voltamos com mais um bloco do Giro Astral nesta sexta-feira. Agora tem Câncer, Leão e Virgem. A gente começa com Câncer. Sua busca por emoções mais intensas pode levar você a viver experiências diferentes e sair da zona de conforto. É um dia de superação e crescimento pessoal. Ao mesmo tempo, a serenidade será uma grande aliada diante dos imprevistos. Você consegue manter o equilíbrio mesmo quando algo não acontece como esperado. Essa capacidade será a sua maior força hoje. Número da sorte é o 15. Alô, Leão! Algumas limitações podem exigir mais paciência e persistência da sua parte. Evite discussões desgastantes e procure preservar a sua energia. Atividades que tragam tranquilidade podem ajudar bastante a recuperar o equilíbrio. Você também demonstra a habilidade para agir com diplomacia e conquistar reconhecimento. Sua forma de lidar com as pessoas será um diferencial importante. Número da sorte é o 31, Leão. Alô, Virgem! Você sente que está avançando na direção certa e percebe que seus objetivos estão mais próximos. A energia física pede movimento e atividades ao ar livre. Quem tem filhos pode viver momentos especialmente gratificantes. O dia reserva surpresas agradáveis e muita motivação para seguir em frente. Sua disposição estará em alta. Número da sorte é o 4. No próximo bloco, tem as previsões para Libra, Escorpião e Sagitário.
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4: 3:26.
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6: Sétima posição.
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4: Legal, turma! Estamos de volta com o nosso Giro Astral. Agora vamos conferir mais previsões. Tem Libra, Escorpião e Sagitário. Alô, Libriano e Libriana! Chegou o momento de olhar mais para dentro e valorizar aquilo que realmente faz sentido para você. Alguns sonhos estão mais próximos do que parecem. Seu carisma favorece contatos, conversas e novas oportunidades. As pessoas tendem a valorizar suas ideias e reconhecer seu talento de comunicação. O dia favorece encontros produtivos e novas conexões. Número da sorte 18, Libra. Alô, Escorpião. Uma observação importante feita agora poderá trazer uma grande surpresa nos próximos dias, hein? É, bem ali já. Mantenha a discrição e fique atento às boas notícias que podem chegar. Apesar disso, você pode sentir que tudo acontece mais devagar do que gostaria. Em vez de forçar situações, procure ambientes acolhedores e momentos de tranquilidade. O ritmo certo voltará naturalmente. Número da sorte é o 11, Escorpião. E para encerrar o bloco, alô, Sagitário. Você está em sintonia com as pessoas ao seu redor e isso ajuda a melhorar relacionamentos importantes. Apenas tome cuidado para não exagerar nos gastos por impulso. A energia está favorecendo projetos que precisam ser retomados ou fortalecidos. Sua atenção aos detalhes será essencial para alcançar bons resultados. No fim do dia, a sensação será de dever cumprido. Número da sorte 25. Daqui a pouco tem o último bloco com Capricórnio, Aquário e Peixes.
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5: 3 horas e 43 minutos.

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1: Muito bem, voltamos com o último bloco de hoje do nosso Giro Astral, destacando Capricórnio, Aquário e Peixes. E a primeira previsão é para Capricórnio. Você estará mais conectado aos próprios desejos e vontades. Algumas diferenças de opinião podem surgir com quem está ao seu redor, mas não há motivo para transformar isso em conflito. O dia pede mais leveza e espontaneidade. No amor, vale abrir espaço para fantasia e demonstrar sentimentos com mais liberdade. A rotina merece uma pausa. Número da sorte é o 8, Caprica. Alô, Aquário! O comportamento das pessoas ao seu redor pode surpreender ao longo do dia. Por isso, fique atento às oportunidades e propostas que surgirem. Sua energia está boa e pode melhorar ainda mais com hábitos equilibrados. Permita-se receber ajuda e atenção, se sentir que precisa controlar tudo. Em alguns momentos, ser cuidado também faz bem. Número da sorte é o 20, Aquário! Alô, Peixes! A perseverança será a chave para alcançar o que deseja. Evite desistir antes da hora e procure respeitar o tempo necessário para cada situação amadurecer. Sair da rotina ajudará a recuperar a energia e renovar o entusiasmo. Convites inesperados podem trazer momentos agradáveis. Aproveite para estar perto das pessoas e viver novas experiências. Número da sorte é o 13. E o nosso Giro Astral vai ficando por aqui. Eu sou o Silva Júnior e amanhã volto com você com mais uma edição do Giro. Grande abraço e até lá, ótimo início de fim de...
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1: Para os entusiastas dos videogames, esta sexta-feira, 12 de junho, também é dia de novidades. Chegam ao mercado títulos como Monopoly, Star Wars, Heroes vs. Villains, prometendo uma fusão inusitada entre o clássico jogo de tabuleiro e a saga espacial, disponível para PC, PlayStation 5, Xbox Series S e Nintendo Switch. Além disso, os jogadores de PC, PlayStation 5, Xbox Series S e Nintendo Switch 2 podem explorar novos mundos com o acesso antecipado de Star Seeker: Astroneer Expeditions. Fique ligado, pois o dia está recheado de opções para expandir sua biblioteca de jogos e garantir a diversão.
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2: 3 horas e 50 minutos.
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3: 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Terceira posição.
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0: Essa aí é a campeã de hoje aqui do nosso Top 10 do dia. Obrigado aí pelo teu carinho, pela tua audiência. A gente volta na próxima edição com mais Top 10 pra você.
1: 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Voltaremos na próxima edição.
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4: Hoje a gente vai aprender a fazer o biscoitinho de polvilho assado. Delícia e fácil de ser feito. Anote os ingredientes. 250 gramas de polvilho azedo. Não serve o doce. 100 ml de óleo. 125 ml de leite. A mesma quantidade de água. Meia colher de sopa de sal. Um ovo. Para o preparo, misture o polvilho e o sal e reserve. Leve ao fogo o óleo com o leite, mas não deixe ferver. Em seguida, misture ao polvilho com uma colher. Feito isso, use a batedeira e incorpore o ovo e a água aos poucos, até que a massa fique homogênea, cremosa, mas firme para poder usar o saco de confeiteiro. Faça os biscoitos do tamanho e forma que quiser. Quanto mais fino, mais crocante. Você deve pré-aquecer o forno e assar a 220 graus por 15 minutos até dourar.
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7: Você sabia que a cantora Clara Nunes sofreu um choque anafilático durante uma anestesia geral aplicada para a realização de cirurgia de remoção de varizes? Ela passou 28 dias hospitalizada, mas não resistiu e morreu em abril de 1983.
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12: O técnico da Holanda, Ronald Koeman, admitiu que a seleção precisa de Memphis Depay durante a Copa do Mundo, mesmo sem o atacante estar em sua melhor condição física. O treinador destacou a importância do jogador do Corinthians para a equipe e afirmou que conta com sua experiência e capacidade de decisão ao longo do torneio. No entanto, Koeman reconheceu que Memphis ainda não está totalmente recuperado fisicamente e dificilmente começará como titular na estreia contra o Japão. Além de falar sobre o atacante, Koeman elogiou a estrutura oferecida pelo Corinthians ao jogador. Segundo o treinador, o clube brasileiro disponibiliza excelentes condições de trabalho, recuperação e preparação física, o que ajuda Memphis a chegar em melhores condições para defender a seleção holandesa. Mesmo com a cautela sobre sua utilização, o técnico deixou claro que considera o camisa 10 uma peça fundamental para as ambições da Holanda no Mundial.
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13: 4 horas e 3 minutos.
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0: O fim de semana chegou aqui na sua rádio preferida e a partir de agora vou apresentar para você o seu Nostalgia. Com o fim de semana fica maravilhoso. Vamos recordar os bons e velhos tempos, os flashbacks dos anos 90. A partir de agora no seu fim de semana aqui na sua rádio preferida. É o Nostalgia que tá entrando no ar. Então aumenta o volume e vem comigo.
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0: E assim vamos fechando Nostalgia no seu fim de semana, aqui na sua rádio preferida, o melhor dos anos 90, melhor do flashback, pra você curtir aqui na sua rádio, tá? Quero agradecer a sua companhia, o seu carinho, a sua audiência, foi muito bom estar com você no seu fim de semana, e a gente se fala a qualquer momento, tchau, tchau!
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4: Você sabia que o governante que mais tempo se manteve no poder no mundo ocidental foi o rei Luís XIV, manteve-se no trono durante longos 72 anos. Seguindo o monarca francês, vem Francisco José, do Império Austro-Húngaro, que reinou 68 anos. Em terceiro lugar está Vitória, rainha da Grã-Bretanha, que ostentou sua coroa por 64 anos.
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0: As 15 mais mais. De um jeito especial pra você. Sejam bem-vindos.
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2: Entrando no ar no seu fim de semana, a partir de agora as 15 mais tocadas da nossa programação, são as 15 melhores da programação da sua rádio preferida no seu fim de semana. Aumenta o volume, vem com a gente.

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1: rap. Vamos que vamos.
0: Faz barulho aí, gente.
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0: Obrigado,
1: gente.
0: Nunca foi sorte, sempre foi Deus, viu? Valeu, compadre. Deus abençoe. Deus abençoe a todos vocês, viu? Tamo junto.
2: 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Eita,
3: canção cachorro, viu, Fabinho?
4: Meu Tarcísio.
3: Diga, meu menino.
4: Tal da morena, quando é remédio é veneno, viu?

0: começando mais uma sequência aqui na sua rádio preferida das 15 mais. Quero agradecer a sua companhia, o seu carinho, a sua audiência e daqui a pouquinho a gente está de volta com muito mais. Não sai daí não.
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3: O Salmo 18, verso 19, fala de um lugar espaçoso que tem a ver com qualidade de vida. E isso se nota que vem depois que se passa pela porta estreita e caminho apertado que Jesus mencionou. Tenho aprendido que andar com Deus é caminhar para o lado mais largo do funil. Numa caminhada comprometida, vão surgindo horizontes que apenas os olhos da fé podem contemplar. No livro bíblico de Efésios, no capítulo 3, fala sobre altura, comprimento, profundidade e largura, visando levar a gente a conhecer o amor de Cristo que excede todo entendimento para que sejamos tomados de toda a plenitude de Deus. É perigoso caminhar para Deus sentindo que está indo para a parte mais fina do funil. À medida que o coração vai se desapegando de coisas desnecessárias, é aquelas coisas velhas que vão ficando para trás, em contrapartida, coisas grandes e firmes que nem imaginamos começam a acontecer. Para que lado do funil você sente que vai indo? Ei, o problema não é uma vida funilada. O problema maior está em não se saber a direção certa que está indo. Mas lembre-se disso, se Cristo é o alvo, a direção é certa. Amém.
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4: 5 horas e 23 minutos.

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1: Voltamos aqui na sua rádio com as 15 mais tocadas da nossa programação. Aumenta o volume aí.

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0: Obrigado.
1: Assim vamos encerrando as 15 mais tocadas da programação da sua rádio preferida. Valeu, gente. Tchau, tchau.
2: 5 horas e 50 minutos.
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5: Você sabia que a primeira...

0: primeira pessoa a se interessar pela questão da casualidade ou intencionalidade do descobrimento do Brasil foi o imperador Dom Pedro II. Em 1849, consultou a respeito o Instituto Histórico e Geográfico do Brasil. A resposta foi formulada no ano seguinte por Joaquim Norberto de Souza Silva, defendendo a tese da intencionalidade.
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6: Olá, tudo bem por aí? Começa agora o Nitro Music aqui pela sua melhor sintonia. Por aqui, Bia Ipsen, a partir de agora ficaremos juntos conferindo as melhores aí do passado. Músicas de vários estilos pra você, anos 70 até os anos 2000. Vamos de músicas? Começa com essa aqui, ó.
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1: O Nitro Music sempre traz o melhor do flashback pra você de segunda a sexta. Vamos para um break, já já tem mais.
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3: O Marrocos sofreu duas baixas importantes às vésperas da estreia na Copa do Mundo contra o Brasil. A seleção africana confirmou os cortes do atacante Abde Ezzazouli, do Betis, e do zagueiro Naif Aguerd, do Olympique de Marselha, ambos por lesão. Ezzazouli machucou o joelho durante um amistoso preparatório, enquanto Aguerd não conseguiu se recuperar de problemas físicos que já vinha enfrentando antes do Mundial. Para ocupar as vagas, o técnico Mohamed Ouabi convocou o zagueiro Marouane Sadani, do Al-Fattah, da Arábia Saudita, e o atacante Amine Esbaye, do Angers, da França. As ausências representam um duro golpe para os marroquinos, já que Aguerd e Ezzazouli eram consideradas peças importantes da equipe. Marrocos estreia contra o Brasil neste sábado, em Nova York, Nova Jersey, pelo Grupo C da Copa do Mundo, que também conta com Escócia e Haiti.
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6: 6:10.
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1: Beleza, estamos de volta com mais uma sequência do Nitro Music.
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1: Tá todo mundo ligado com a gente aqui no Nitro Music? Segura aí que já já tem mais.
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3: O Palmeiras acionou a Polícia Civil de São Paulo e ajudou a dar início a uma investigação sobre cambismo digital, falsidade ideológica e outros crimes relacionados à venda irregular de ingressos. A operação foi conduzida pela Delegacia de Repressão aos Delitos de Intolerância Esportiva, DRAD, que cumpriu um mandado de busca e apreensão na cidade de Araras, interior paulista. Durante a ação, foram apreendidos um celular e um computador de um dos investigados, que agora passarão por perícia. Segundo o clube, a investigação começou após a área de prevenção de fraudes da auditoria interna identificar um esquema de comercialização irregular de ingressos por meio de fraudes eletrônicas. O Palmeiras informou que colaborou diretamente com as autoridades, fornecendo informações que ajudaram a localizar os suspeitos. Desde 2023, o clube utiliza biometria facial em todos os ingressos de jogos como mandante, medida que tem sido uma das principais armas no combate ao cambismo e a outras irregularidades envolvendo o acesso aos estádios.
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1: Isso é Nitro Music. Vem com a gente.
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1: Agora, eu, Bia Ibsen, vou indo nessa. Obrigada pela companhia, obrigada pela sua audiência. Segunda tem mais. Se cuida por aí, um ótimo final de semana, viu? Fica com Deus, um abraço, tchau, tchau.
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2: 6:48.
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0: Obrigado,
1: gente.
0: Nunca foi sorte, sempre foi Deus, viu? Valeu, compadre, Deus abençoe. Deus abençoe a todos vocês, viu? Tamo junto sempre.
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1: Existe uma teoria que se chama 90-10. Quando uma pessoa tem 90% daquilo que você procura em alguém, só que você foca naqueles 10% que falta. Aí você sai pra rua, se aventura, e realmente você encontra aqueles 10%, mas não se deu conta que perdeu os 90%.

0: Os 10% a gente deixa pro garçom, né não?
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isso, gente, é finalzão de semana e o seu Pop Play está no ar na melhor rádio do Brasil, prometendo como sempre trazer a melhor programação do seu rádio, comigo, Douglas Santos no comando, as melhores músicas pra você curtir. Então Pop Play está no ar, aumenta o volume, só música top pra você curtir aqui, ó, na melhor rádio do Brasil.

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1: E aí, tá curtindo o Pop Play? Tá chegando o nosso show do intervalo pra você curtir daqui a pouquinho com muito mais músicas. E eu volto já já com muito mais Pop Play. Prazerzão, Douglas Santos, por aqui.
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5: Você sabia que os primeiros escravos negros foram trazidos para o Brasil em 1538 por um certo Jorge Lopes Bichorda? Calcula-se que desde então, e até 1865, quando o tráfico foi finalmente proibido, entraram no país cerca de 15 milhões de escravos.
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7: 8 horas e 19 minutos.
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10: 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Pop Play tá de volta no seu rádio. Prazerzão, Douglas Santos por aqui. E a melhor programação está de volta com muito mais música pra você curtir. Aumenta o volume aí.
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1: É isso, gente. O meu, o seu, o nosso Pop Play vai ficando por aqui, hein? O programa mais top do seu rádio. Obrigado por sua audiência. Ficam todos na paz, na graça de Deus. E até a próxima edição do seu, do meu, do nosso Pop Play. Tchau, tchau.
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4: 8 horas e 41 minutos.
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6: Olá, chegando para você o nosso Esporte Agora de hoje com a minha apresentação, locutora Patrícia. E o ex-zagueiro Ricardo Rocha, tetracampeão da Copa do Mundo com a seleção brasileira, foi detido recentemente no Rio de Janeiro após não cumprir com o pagamento de pensão alimentícia. Ele quitou o débito e foi liberado. Ricardo Rocha foi detido no aeroporto Tom Jobim, no Rio de Janeiro. Ele se preparava para embarcar rumo aos Estados Unidos, uma das sedes da Copa do Mundo. O pedido foi expedido pela Justiça do Ceará. A defesa do ex-jogador afirma que o problema ocorreu por causa de divergência relacionada aos valores apontados no cumprimento de decisão judicial.
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8: Sextou, pois é, dia oficial, né? Dia oficial do fim de semana, aquele preparativo que a gente fica naquela expectativa durante a semana, né? Durante a correria. E é claro, né? Retro Hits, daquele jeito bem sexta-feira pra você.

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4: E a Copa do Mundo de 2026 marcará mais do que a primeira ausência de Galvão Bueno nas transmissões da Globo em mais de 4 décadas. Ele narra pelo SBT o seu 14º Mundial. O torneio simboliza uma mudança profunda na maneira como os brasileiros acompanham futebol, informação e entretenimento. Se durante décadas a seleção brasileira foi narrada por uma voz capaz de unificar emoções, interpretações e debates em torno de uma mesma tela, o Mundial disputado nos Estados Unidos, México e Canadá acontece em um ambiente fragmentado, no qual múltiplas plataformas, criadores de conteúdo e narrativas disputam simultaneamente a atenção do público.
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6: Bebê, vamos relembrar aquela saudade nossa. 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

0: 9:03.
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2: Muito bem. Chegando por aqui um grande clássico.
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2: Muito obrigado pelo seu carinho maravilhoso. Estamos aí neste embalo gostoso demais.
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2: Opa, tudo bem? Tudo certo? Tá chegando agora, então seja bem-vindo, seja bem-vinda. Nostalgia pura, tá aqui, Retro Hits.
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0: A sexta-feira maravilhosa e a gente vai ficando por aqui. Obrigado, tá? Você que apoia a gente, você que tá curtindo com a gente essa nostalgia maravilhosa, com certeza as seleções preparadas com muito carinho para você, tá bom? Um excelente fim de semana, muito juízo. Na próxima semana estamos aí na segunda-feira, se Deus assim permitir. E um enorme abraço do seu amigo Ariel Dávila. Valeu, gente!
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1: Opa! E aí? Tudo bem com você? Tudo bem por aí? Por aqui tudo 100%. Muito prazer, eu sou o Silva Júnior e chegou a hora da gente tricotar gostoso, porque o nosso Fofoqueira está no ar, edição desta sexta-feira. Sextou, piazada! Dia 12 de junho de 2026. A partir de agora, você fica por dentro de tudo o que tá dando o que falar no mundo dos famosos. Olha, uma transformação impressionante voltou a colocar Gordão do XJ entre os assuntos mais comentados nas redes sociais. O influenciador Sidney Leonel Souza Bezerra, de 21 anos, compartilhou imagens do corpo após eliminar cerca de 130 quilos e recebeu o apoio dos fãs. Conhecido na internet, ele chegou a pesar 350 quilos e vem mostrando cada etapa da mudança. A rotina passou a incluir exercícios físicos, ajustes na alimentação e foco na saúde. Na publicação, comemorou o avanço, mas deixou claro que ainda não chegou ao resultado desejado. A reação dos fãs foi imediata. Muitos enviaram mensagens de incentivo, torcendo pela continuidade do processo e evolução do influenciador. A trajetória já ganhou força por mostrar desafios reais enfrentados no emagrecimento. Já já eu volto, porque você sabe que eu aumento, mas jamais invento.
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0: 11:01.
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3: Lewis Hamilton vive seu melhor momento desde que chegou à Ferrari e voltou a sonhar com vitórias na Fórmula 1. Após terminar o GP de Mônaco na segunda colocação, o heptacampeão mundial assumiu a vice-liderança do campeonato de pilotos e agora está 66 pontos atrás do líder, André Kimi Antonelli. O britânico comemorou a posição e afirmou que a primeira vitória com a equipe italiana pode estar mais próxima do que nunca. O pódio em Mônaco foi o terceiro de Hamilton pela Ferrari em 2026. E também o fez igualar um recorde de Ayrton Senna, chegando ao 8º pódio no tradicional circuito de Monte Carlo. Apesar de reconhecer a força da Mercedes e o grande momento de Antonelli, o piloto destacou que os resultados recentes aumentaram sua confiança e servem como motivação para seguir na luta pelo título. A Ferrari não vence uma corrida há cerca de 1 ano e 7 meses, mas Hamilton acredita que a equipe está cada vez mais perto de encerrar o jejum.
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4: Muito bem! Estamos de volta com o nosso Fofoqueira aqui na programação. E agora vamos falar sobre Isa, que movimentou as redes sociais ao aparecer com look transparente para divulgar o single Salto 15, parceria com Buda. A cantora publicou o registro em seu perfil e recebeu elogios de fãs e também de muitos famosos. Mas quem acabou roubando parte da cena foi o namorado João Vitor Silva. Nos comentários, o ator reagiu com um emoji de carinha apaixonada. A mensagem simples bastou para internautas entrarem na brincadeira e chamarem João Vitor de sortudo. Fãs desejaram proteção ao relacionamento e destacaram a sintonia do casal, que costuma despertar curiosidade por manter a vida longe dos holofotes. Em entrevista recente, João Vitor contou que, por causa da rotina de trabalho, ainda não tem muito contato com Nala, filha de Isa, com Yuri Lima. Ele explicou que está focado na relação com a cantora e acredita que a aproximação com a menina virá com o tempo, né? No tempo certo, tudo no tempo certo. O ator também disse que os dois sabem o quanto chamam atenção como casal e, por isso, preferem viver a relação na descrição. Ainda assim, cada aparição de Isa e cada gesto de carinho do namorado já movimentam os fãs. Daqui a pouco eu volto com o último assunto de hoje aqui no Fofoqueira. Segura!
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Iniciamos esta sexta-feira com gratidão e alegria. Sejam bem-vindos ao nosso É Para Adorar. Onde os louvores nos envolvem em uma atmosfera de celebração e renovação espiritual. Prepare-se para se conectar com a divindade, hein? Através de louvores maravilhosos aqui no nosso programa É Para Adorar. Sejam bem-vindos!

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0: Estamos de volta aqui para mais momento de adoração e comunhão através da música. Nos deixar levar pela próxima canção que nos conduzirá ainda mais perto da presença do nosso Criador. É para...

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1: Muito bem, de volta, último bloco do Fofoqueira e eu vou desfilando o meu veneno pra você. Giovanna Lancelotti virou assunto nas redes sociais depois de aparecer no Maracanã usando uma camisa do Real Madrid durante o amistoso entre Brasil e Panamá. Jesus, hein? Realizado no último dia 31 de maio esse jogo. A atriz estava acompanhada do marido, Gabriel David, que também usou o uniforme do clube espanhol. A escolha chamou a atenção porque a partida era da seleção brasileira em solo nacional. Internautas dividiram opiniões e muitos criticaram o look do casal, questionando o uso da camisa de um time europeu em um jogo do Brasil. Outros viram a situação como escolha pessoal de estilo. Além da polêmica, Giovanna também falou recentemente sobre planos para aumentar a família. Casada há quase um ano, ela contou em um podcast que pretende começar a tentar o primeiro filho no fim deste ano, após concluir trabalhos no cinema. A atriz explicou que tem dois filmes para gravar antes de se dedicar a essa nova fase. Ela também revelou que Gabriel sempre teve vontade de ser pai jovem. Entre críticas ao look e planos de maternidade, Giovanna voltou a movimentar fãs e páginas de celebridades. Gente, você sabe, eu aumento, mas jamais invento. E o Fofoqueira de hoje vai ficando por aqui. Eu sou o Silva Júnior, desejo pra você um ótimo início de final de semana. Até amanhã, grande abraço. Amanhã a gente volta, hein, com mais assuntos das celebridades.
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4: De volta à nossa programação repleta de louvores que transcendem o tempo. Você está preparado aí para se deixar levar pela poderosa mensagem contida aí em cada melodia? É para

0: Jesus. Quantos apaixonados por Jesus estão aqui nesta noite?
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Bom, pessoal, a gente se despede de você hoje aqui em mais um programa É Para Adorar. Que a paz do Senhor esteja sempre com você, ao longo do seu dia, claro. Obrigado aí pela sua companhia e pela sua audiência. E até o nosso próximo programa, hein? Tchau, tchau!

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Oi, ouvinte, amigo, amiga, aprenda a compartilhar um amor que vale a pena. Seu nome é Jesus. Está escrito em Romanos 8:28. Todas as coisas contribuem juntamente para o bem daqueles que amam a Deus, daqueles que são chamados por seu decreto. Há algum tempo havia uma canção popular com as seguintes palavras: eu sinto muito, eu nunca lhe prometi um jardim de rosas. Deus certamente criou para o homem um maravilhoso jardim do Éden, um estado de perfeição no qual o homem poderia viver livre de qualquer desejo. Mas o homem pecou contra Deus e ele o removeu do jardim. Contudo, ainda agora, Deus prometeu nos livrar de nossas adversidades. Há duas maneiras de se responder às adversidades. Podemos desistir e ficar deprimidos, ou podemos vencê-las e ficar felizes. O problema com desistir e ficar deprimido é que as adversidades não param.

0: e em vez disso parecem piorar. Uma das melhores maneiras de vencer a adversidade é louvar a Deus no meio do turbilhão, começar a cantar a Deus ou ler os salmos em voz alta, meditar nas escrituras, especialmente em passagens como Romanos 8, 28, 39, que incluem uma segurança maravilhosa. Porque estou certo de que nem a morte, nem a vida, nem os anjos, nem os principados, nem as potestades, nem o presente, nem o porvir, nem a altura, nem a profundidade, nem alguma outra criatura nos poderá separar do amor de Deus que está em Cristo Jesus, nosso Senhor. Lembre-se de que nossa esperança não está baseada em circunstâncias. Nossa esperança está edificada em nada menos que no sangue e na justiça de Jesus. Em Cristo, a rocha sólida, estou firmado. Todo o terreno ao redor é areia movediça. Também como diz a música, se eu nunca tivesse problemas, como saberia que Deus pode resolvê-los? Como saberia o que a fé em Deus pode fazer? É nas adversidades que aprendemos a confiar em Jesus e, através da confiança, vencê-las. Olhe para as adversidades como uma oportunidade de Deus para você crescer na fé e se tornar um servo mais forte. Momento Fé no Criador.
1: Os céus declaram a glória de Deus e o firmamento anuncia a obra das suas mãos.
0: Nosso Deus e Pai, louvamos-te por tua constância, louvamos-te por tua graça e misericórdia, e agradecemos teu amor irrestrito que nos resgatou da morte através da cruz de Cristo. Somente tu és digno de ser louvado, ó Deus. O Senhor é minha esperança e meu cântico, através do precioso nome do seu Filho. Amém.
1: Que privilégio ter a mesma mão que fez o universo e espalhou as estrelas, escrevendo seu nome no livro da vida. Louve a Deus por isso e declare agora Cristo como seu Senhor e Salvador, buscando a partir daqui o perdão e uma vida correta. Deus alegra-se por todo aquele que assim desejar de todo o coração.

0: 7:57.
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2: Oba! Tô chegando, tô na área, sextou, galerinha! Muito prazer, eu sou o Silva Júnior. Hoje é sexta-feira, 12 de junho, e tá começando mais uma edição do Giro Astral. As previsões para o seu signo. E eu começo com Áries. O dia pede mais cautela com compromissos importantes, porque a concentração pode oscilar mais do que o normal, Áries. Também vale prestar atenção ao descanso, já que o cansaço acumulado começa a dar sinais. Apesar disso, você consegue agir de forma prática e construtiva. Sua determinação ajuda a transformar ideias em realidade. É um excelente momento para fazer projetos avançarem. Número da sorte 22. Alô, Touro! Sua autenticidade chama atenção e pode aproximar pessoas influentes do seu caminho. Mesmo que algumas atitudes pareçam ousadas, elas ajudam você a destacar. Nas relações, a sinceridade será sua maior aliada. Você consegue se impor sem criar barreiras e mantenha a mente aberta para novas possibilidades. Reserve apenas um tempo para se afastar da interferências externas. Número da sorte é o 7. Alô, gêmeos! Chegou a sua vez! Pessoas próximas ajudam você a enxergar situações do cotidiano com mais objetividade. A confiança em si mesmo cresce e traz segurança para tomar decisões importantes. A alegria de viver estará evidente ao longo do dia. Sua criatividade favorece novos projetos e iniciativas de grande porte. Também será um ótimo momento para ampliar contatos e compartilhar boas ideias. Número da sorte 29. Daqui a pouco eu volto com as previsões para Câncer, Leão e Virgem.
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4: Vem com a gente, tá começando mais um Top 10 do dia.
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4: Vem com tudo, tá começando mais um Top 10 do dia. Aumenta aí o som, tá chegando a 10ª campeã de hoje.
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1: Os aplausos de vocês pra essa voz potente,
2: Nona posição.

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3: Muito bem, voltamos com mais um bloco do Giro Astral nesta sexta-feira. Agora tem Câncer, Leão e Virgem. A gente começa com Câncer. Sua busca por emoções mais intensas pode levar você a viver experiências diferentes e sair da zona de conforto. É um dia de superação e crescimento pessoal. Ao mesmo tempo, a serenidade será uma grande aliada diante dos imprevistos. Você consegue manter o equilíbrio mesmo quando algo não acontece como esperado. Essa capacidade será a sua maior força hoje. Número da sorte é o 15. Alô, Leão! Algumas limitações podem exigir mais paciência e persistência da sua parte. Evite discussões desgastantes e procure preservar a sua energia. Atividades que tragam tranquilidade podem ajudar bastante a recuperar o equilíbrio. Você também demonstra a habilidade para agir com diplomacia e conquistar reconhecimento. Sua forma de lidar com as pessoas será um diferencial importante. Número da sorte é o 31, Leão. Alô, Virgem! Você sente que está avançando na direção certa e percebe que seus objetivos estão mais próximos. A energia física pede movimento e atividades ao ar livre. Quem tem filhos pode viver momentos especialmente gratificantes. O dia reserva surpresas agradáveis e muita motivação para seguir em frente. Sua disposição estará em alta. Número da sorte é o 4. No próximo bloco, tem as previsões para Libra, Escorpião e Sagitário.
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4: 12 horas e 13 minutos.
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4: Legal, turma! Estamos de volta com o nosso Giro Astral. Agora vamos conferir mais previsões. Tem Libra, Escorpião e Sagitário. Alô, Libriano e Libriana! Chegou o momento de olhar mais para dentro e valorizar aquilo que realmente faz sentido para você. Alguns sonhos estão mais próximos do que parecem. Seu carisma favorece contatos, conversas e novas oportunidades. As pessoas tendem a valorizar suas ideias e reconhecer seu talento de comunicação. O dia favorece encontros produtivos e novas conexões. Número da sorte 18, Libra. Alô, Escorpião. Uma observação importante feita agora poderá trazer uma grande surpresa nos próximos dias, hein? É bem ali já. Mantenha a discrição e fique atento às boas notícias que podem chegar. Apesar disso, você pode sentir que tudo acontece mais devagar do que gostaria. Em vez de forçar situações, procure ambientes acolhedores e momentos de tranquilidade. O ritmo certo voltará naturalmente. Número da sorte é o 11, Escorpião. E para encerrar o bloco, alô, Sagitário. Você está em sintonia com as pessoas ao seu redor e isso ajuda a melhorar relacionamentos importantes. Apenas tome cuidado para não exagerar nos gastos por impulso. A energia está favorecendo projetos que precisam ser retomados ou fortalecidos. Sua atenção aos detalhes será essencial para alcançar bons resultados. No fim do dia, a sensação será de dever cumprido. Número da sorte 25. Daqui a pouco tem o último bloco com Capricórnio, Aquário e Peixes.
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5: 12 horas e 30 minutos.

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1: Muito bem, voltamos com o último bloco de hoje do nosso Giro Astral, destacando Capricórnio, Aquário e Peixes. E a primeira previsão é para Capricórnio. Você estará mais conectado aos próprios desejos e vontades. Algumas diferenças de opinião podem surgir com quem está ao seu redor, mas não há motivo para transformar isso em conflito. O dia pede mais leveza e espontaneidade. No amor, vale abrir espaço para fantasia e demonstrar sentimentos com mais liberdade. A rotina merece uma pausa. Número da sorte é o 8, Caprica. Alô, Aquário! O comportamento das pessoas ao seu redor pode surpreender ao longo do dia. Por isso, fique atento às oportunidades e propostas que surgirem. Sua energia está boa e pode melhorar ainda mais com hábitos equilibrados. Permita-se receber ajuda e atenção, se sentir que precisa controlar tudo. Em alguns momentos, ser cuidado também faz bem. Número da sorte é o 20, Aquário! Alô, Peixes! A perseverança será a chave para alcançar o que deseja. Evite desistir antes da hora e procure respeitar o tempo necessário para cada situação amadurecer. Sair da rotina ajudará a recuperar a energia e renovar o entusiasmo. Convites inesperados podem trazer momentos agradáveis. Aproveite para estar perto das pessoas e viver novas experiências. Número da sorte é o 13. E o nosso Giro Astral vai ficando por aqui. Eu sou o Silva Júnior e amanhã volto com você com mais uma edição do Giro. Grande abraço e até lá, ótimo início de fim de...
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3: Para os entusiastas dos videogames, esta sexta-feira, 12 de junho, também é dia de novidades. Chegam ao mercado títulos como Monopoly, Star Wars, Heroes vs. Villains, prometendo uma fusão inusitada entre o clássico jogo de tabuleiro e a saga espacial, disponível para PC, PlayStation 5, Xbox Series S e Nintendo Switch. Além disso, os jogadores de PC, PlayStation 5, Xbox Series S e Nintendo Switch 2 podem explorar novos mundos com o acesso antecipado de Star Seeker, Astroneer Expeditions. Fique ligado, pois o dia está recheado de opções para expandir sua biblioteca de jogos e garantir a diversão.
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4: 12 horas e 37 minutos.
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5: 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Terceira posição.
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0: Essa aí é a campeã de hoje aqui do nosso Top 10 do dia. Obrigado aí pelo teu carinho, pela tua audiência. A gente volta na próxima edição com mais Top 10 pra você.
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5: Hoje a gente vai aprender a fazer o biscoitinho de polvilho assado. Delícia e fácil de ser feito. Anote os ingredientes. 250 gramas de polvilho azedo. Não serve o doce. 100 ml de óleo. 125 ml de leite. A mesma quantidade de água. Meia colher de sopa de sal. Um ovo. Para o preparo, misture o polvilho e o sal e reserve. Leve ao fogo o óleo com o leite, mas não deixe ferver. Em seguida, misture ao polvilho com uma colher. Feito isso, use a batedeira e incorpore o ovo e a água aos poucos, até que a massa fique homogênea, cremosa, mas firme para poder usar o saco de confeiteiro. Faça os biscoitos do tamanho e forma que quiser. Quanto mais fino, mais crocante. Você deve pré-aquecer o forno e assar a 220 graus por 15 minutos até dourar.
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8: Você sabia que a cantora Clara Nunes sofreu um choque anafilático durante uma anestesia geral aplicada para a realização de cirurgia de remoção de varizes? Ela passou 28 dias hospitalizada, mas não resistiu e morreu em abril de 1983.
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13: O técnico da Holanda, Ronald Koeman, admitiu que a seleção precisa de Memphis Depay durante a Copa do Mundo, mesmo sem o atacante estar em sua melhor condição física. O treinador destacou a importância do jogador do Corinthians para a equipe e afirmou que conta com sua experiência e capacidade de decisão ao longo do torneio. No entanto, Koeman reconheceu que Memphis ainda não está totalmente recuperado fisicamente e dificilmente começará como titular na estreia contra o Japão. Além de falar sobre o atacante, Koeman elogiou a estrutura oferecida pelo Corinthians ao jogador. Segundo o treinador, o clube brasileiro disponibiliza excelentes condições de trabalho, recuperação e preparação física, o que ajuda a Memphis a chegar em melhores condições para defender a seleção holandesa. Mesmo com a cautela sobre sua utilização, o técnico deixou claro que considera o camisa 10 uma peça fundamental para as ambições da Holanda no Mundial.
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14: 12:49.
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1: Aí vem ela com vocês, Jack Tequila.

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0: assim vamos fechando Nostalgia no seu fim de semana, aqui na sua rádio preferida, o melhor dos anos 90, melhor do flashback, pra você curtir aqui na sua rádio, tá? Quero agradecer a sua companhia, o seu carinho, a sua audiência, foi muito bom estar com você no seu fim de semana, a gente se fala a qualquer momento, tchau, tchau!
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4: Você sabia que o governante que mais tempo se manteve no poder no mundo ocidental foi o rei Luís XIV, manteve-se no trono durante longos 72 anos. Seguindo o monarca francês, vem Francisco José, do Império Austro-Húngaro, que reinou 68 anos. Em terceiro lugar está Vitória, rainha da Grã-Bretanha, que ostentou sua coroa por 64 anos.
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2: Entrando no ar no seu fim de semana, a partir de agora as 15 mais tocadas da nossa programação. São as 15 melhores da programação da sua rádio preferida no seu fim de semana. Aumenta o volume, vem com a gente.

0: Vai faltar lenço, Rihef?
1: Vamos que vamos!
0: Faz barulho aí, gente!
1: Quem gostou faz barulho!
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0: Obrigado, obrigado.
1: Será
0: obrigado,
1: que
0: obrigado,
1: foi sorte?
0: Gente. Nunca foi sorte, sempre foi Deus, viu? Valeu, compadre, Deus abençoe. Deus abençoe a todos vocês, viu? Tamo junto.
2: Às 15 mais, mais. Eita,
3: que essa cachorra, viu, Fabinho?
4: Meu Tarcísio.
3: Diga, meu menino.
4: Tal da morena, quando é remédio é veneno, viu?

0: fechando mais uma sequência aqui na sua rádio preferida das 15 mais. Quero agradecer a sua companhia, o seu carinho, a sua audiência e daqui a pouquinho a gente está de volta com muito mais. Não sai daí não.
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3: O Salmo 18, verso 19, fala de um lugar espaçoso que tem a ver com qualidade de vida. E isso se nota que vem depois que se passa pela porta estreita e caminho apertado que Jesus mencionou. Tenho aprendido que andar com Deus é caminhar para o lado mais largo do funil. Numa caminhada comprometida, vão surgindo horizontes que apenas os olhos da fé podem contemplar. No livro bíblico de Efésios, no capítulo 3, fala sobre altura, comprimento, profundidade e largura, visando levar a gente a conhecer o amor de Cristo que excede todo entendimento para que sejamos tomados de toda a plenitude de Deus. É perigoso caminhar para Deus sentindo que está indo para a parte mais fina do funil. À medida que o coração vai se desapegando de coisas desnecessárias, aquelas coisas velhas que vão ficando para trás, em contrapartida, coisas grandes e firmes que nem imaginamos começam a acontecer. Para que lado do funil você sente que vai indo? Ei, o problema não é uma vida funilada. O problema maior está em não se saber a direção certa que está indo. Mas lembre-se disso, se Cristo é o alvo, a direção é certa. Amém.
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4: 14 horas e 9 minutos.

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1: Voltamos aqui na sua rádio com as 15 mais tocadas da nossa programação. Aumenta o volume aí.

0: Obrigado.
1: Assim vamos encerrando as 15 mais tocadas da programação da sua rádio preferida. Valeu, gente. Tchau, tchau.
2: 14 horas e 37 minutos.
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5: Você sabia que a primeira pessoa a se interessar pela questão da casualidade ou intencionalidade do descobrimento do Brasil foi o imperador Dom Pedro II? Em 1849, consultou a respeito o Instituto Histórico e Geográfico do Brasil. A resposta foi formulada no ano seguinte por Joaquim Norberto de Souza Silva, defendendo a tese da intencionalidade.
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10: Olá, tudo bem por aí? Começa agora o Nitro Music aqui pela sua melhor sintonia. Por aqui, Bia Ipsen, a partir de agora ficaremos juntos conferindo as melhores aí do passado. Músicas de vários estilos pra você, anos 70 até os anos 2000. Vamos de músicas? Começa com essa aqui, ó.
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1: O Nitro Music sempre traz o melhor do flashback pra você de segunda a sexta. Vamos para um break, já já tem mais.
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3: O Marrocos sofreu duas baixas importantes às vésperas da estreia na Copa do Mundo contra o Brasil. A seleção africana confirmou os cortes do atacante Abde Ezzazouli, do Betis, e do zagueiro Naif Aguerde, do Olympique de Marselha, ambos por lesão. Ezzazouli machucou o joelho durante um amistoso preparatório, enquanto Aguerde não conseguiu se recuperar de problemas físicos que já vinha enfrentando antes do Mundial. Para ocupar as vagas, o técnico Mohamed Ouabi convocou o zagueiro Marouane Sadani, do Al-Fattah, da Arábia Saudita, e o atacante Amine Esbaye, do Angers, da França. As ausências representam um duro golpe para os marroquinos, já que Aguerde e Ezzazouli eram consideradas peças importantes da equipe. Marrocos estreia contra o Brasil neste sábado, em Nova York, Nova Jersey, pelo Grupo C da Copa do Mundo, que também conta com Escócia e Haiti.
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1: 14 horas e 57 minutos.
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3: Beleza, estamos de volta com mais uma sequência do Nitro Music.
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1: Tá todo mundo ligado com a gente aqui no Nitro Music? Segura aí que já tem mais.
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3: O Palmeiras acionou a Polícia Civil de São Paulo e ajudou a dar início a uma investigação sobre cambismo digital, falsidade ideológica e outros crimes relacionados à venda irregular de ingressos. A operação foi conduzida pela Delegacia de Repressão aos Delitos de Intolerância Esportiva, DRAD, que cumpriu um mandado de busca e apreensão na cidade de Araras, interior paulista. Durante a ação, foram apreendidos um celular e um computador de um dos investigados, que agora passarão por perícia. Segundo o clube, a investigação começou após a área de prevenção de fraudes da auditoria interna identificar um esquema de comercialização irregular de ingressos por meio de fraudes eletrônicas. O Palmeiras informou que colaborou diretamente com as autoridades, fornecendo informações que ajudaram a localizar os suspeitos. Desde 2023, o clube utiliza biometria facial em todos os ingressos de jogos como mandante, medida que tem sido uma das principais armas no combate ao cambismo e a outras irregularidades envolvendo o acesso aos estádios.
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1: Isso é Nitro Music. Vem com a gente.
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1: Agora, eu, Bia Y, vou indo nessa. Obrigada pela companhia, obrigada pela sua audiência. Segunda tem mais. Se cuida por aí, um ótimo final de semana, viu? Fica com Deus, um abraço, tchau, tchau.
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2: 15 horas e 34 minutos.
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0: Obrigado, obrigado.
1: Será
0: obrigado,
1: que foi
0: obrigado,
1: sorte? Gente.
0: Nunca foi sorte, sempre foi Deus, viu? Valeu, compadre, Deus abençoe. Deus abençoe a todos vocês, viu? Tamo junto sempre.
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1: Existe uma teoria que se chama 90-10, onde uma pessoa tem 90% daquilo que você procura em alguém. 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

0: Os 10% a gente deixa pro garçom, né não?
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7: É isso, gente. É finalzão de semana. E o seu Pop Play está no ar na melhor rádio do Brasil. Prometendo, como sempre, trazer a melhor programação do seu rádio. Comigo, Douglas Santos, no comando. As melhores músicas pra você curtir. Então, Pop Play está no ar. Aumenta o volume. Só música top pra você curtir aqui, ó, na melhor rádio do Brasil.

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1: E aí, tá curtindo o Pop Play? Tá chegando o nosso show do intervalo pra você curtir daqui a pouquinho com muito mais músicas. E eu volto já já com muito mais Pop Play. Prazerzão, Douglas Santos, por aqui.
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5: Você sabia que os primeiros escravos negros foram trazidos para o Brasil em 1538 por um certo Jorge Lopes Bichorda? Calcula-se que desde então e até 1865, quando o tráfico foi finalmente proibido, entraram no país cerca de 15 milhões de escravos.
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7: 17 horas e 6 minutos.
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10: 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Prazerzão, Douglas Santos por aqui. E a melhor programação está de volta com muito mais música pra você curtir. Aumenta o volume aí.
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1: É isso, gente. O meu, o seu, o nosso Pop Play vai ficando por aqui, hein? O programa mais top do seu rádio. Obrigado por sua audiência. Ficam todos na paz, na graça de Deus. E até a próxima edição do seu, do meu, do nosso Pop Play. Tchau, tchau.
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4: 17 horas e 27 minutos.
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6: Olá, chegando para você o nosso Esporte Agora de hoje, com a minha apresentação, locutora Patrícia. E o ex-zagueiro Ricardo Rocha, tetracampeão da Copa do Mundo com a seleção brasileira, foi detido recentemente no Rio de Janeiro após não cumprir com o pagamento de pensão alimentícia. Ele quitou o débito e foi liberado. Ricardo Rocha foi detido no aeroporto Tom Jobim, no Rio de Janeiro. Ele se preparava para embarcar rumo aos Estados Unidos, uma das sedes da Copa do Mundo. O pedido foi expedido pela Justiça do Ceará. A defesa do ex-jogador afirma que o problema ocorreu por causa de divergência relacionada aos valores apontados no cumprimento de decisão judicial.
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8: Sextou, pois é, dia oficial, né? Dia oficial do fim de semana, aquele preparativo que a gente fica naquela expectativa durante a semana, né? Durante a correria. E é claro, né? Retro Hits, daquele jeito bem sexta-feira pra você.

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5: E a Copa do Mundo de 2026 marcará mais do que a primeira ausência de Galvão Bueno nas transmissões da Globo em mais de 4 décadas. Ele narra pelo SBT o seu 14º Mundial. O torneio simboliza uma mudança profunda na maneira como os brasileiros acompanham futebol, informação e entretenimento. Se durante décadas a seleção brasileira foi narrada por uma voz capaz de unificar emoções, interpretações e debates em torno de uma mesma tela, o Mundial disputado nos Estados Unidos, México e Canadá acontece em um ambiente fragmentado, no qual múltiplas plataformas, criadores de conteúdo e narrativas disputam simultaneamente a atenção do público.
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0: 17h49.
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2: Muito bem, chegando por aqui um grande clássico.
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2: Muito obrigado pelo seu carinho maravilhoso. Estamos aí neste embalo gostoso demais.
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2: Opa, tudo bem? Tudo certo? Tá chegando agora, então seja bem-vindo.

0: Maravilha, sexta-feira maravilhosa e a gente vai ficando por aqui. Obrigado, tá? Você que apoia a gente, você que tá curtindo com a gente essa nostalgia maravilhosa. Com certeza, seleções preparadas com muito carinho pra você, tá bom? Um excelente fim de semana, muito juízo. Na próxima semana estamos aí na segunda-feira, se Deus assim permitir. E um enorme abraço do seu amigo Ariel Dávila. Valeu, gente!
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1: Opa, e aí, tudo bem com você? Tudo bem por aí? Por aqui tudo 100%. Muito prazer, eu sou o Silva Júnior e chegou a hora da gente tricotar gostoso, porque o nosso Fofoqueira está no ar, edição desta sexta-feira, sextou, piazada, dia 12 de junho de 2026. A partir de agora, você fica por dentro de tudo o que tá dando o que falar no mundo dos famosos. Olha, uma transformação impressionante voltou a colocar Gordão do XJ entre os assuntos mais comentados nas redes sociais. O influenciador Sidney Leonel Souza Bezerra, de 21 anos, compartilhou imagens do corpo após eliminar cerca de 130 quilos e recebeu o apoio dos fãs. Conhecido na internet, ele chegou a pesar 350 quilos e vem mostrando cada etapa da mudança. A rotina passou a incluir exercícios físicos, ajustes na alimentação e foco na saúde. Na publicação, comemorou o avanço, mas deixou claro que ainda não chegou ao resultado desejado. A reação dos fãs foi imediata. Muitos enviaram mensagens de incentivo, torcendo pela continuidade do processo e evolução do influenciador. A trajetória já ganhou força por mostrar desafios reais enfrentados no emagrecimento. Já já eu volto, porque você sabe que eu aumento, mas jamais invento.
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0: 19h47.
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3: Lewis Hamilton vive seu melhor momento desde que chegou à Ferrari e voltou a sonhar com vitórias na Fórmula 1. Após terminar o GP de Mônaco na segunda colocação, o heptacampeão mundial assumiu a vice-liderança do campeonato de pilotos e agora está 66 pontos atrás do líder, André Kimi Antonelli. O britânico comemorou a posição e afirmou que a primeira vitória com a equipe italiana pode estar mais próxima do que nunca. O pódio em Mônaco foi o terceiro de Hamilton pela Ferrari em 2026 e também o fez igualar um recorde de Ayrton Senna, chegando ao 8º pódio no tradicional circuito de Monte Carlo. Apesar de reconhecer a força da Mercedes e o grande momento de Antonelli, o piloto destacou que os resultados recentes aumentaram sua confiança e servem como motivação para seguir na luta pelo título. A Ferrari não vence uma corrida há cerca de 1 ano e 7 meses, mas Hamilton acredita que a equipe está cada vez mais perto de encerrar o jejum.
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6: Muito bem! Estamos de volta com o nosso Fofoqueira aqui na programação. E agora vamos falar sobre Isa, que movimentou as redes sociais ao aparecer com look transparente para divulgar o single Salto 15, parceria com Budá. A cantora publicou o registro em seu perfil e recebeu elogios de fãs e também de muitos famosos. Mas quem acabou roubando parte da cena foi o namorado João Vitor Silva. Nos comentários, o ator reagiu com um emoji de carinha apaixonada. A mensagem simples bastou para internautas entrarem na brincadeira e chamarem João Vitor de sortudo. Fãs desejaram proteção ao relacionamento e destacaram a sintonia do casal, que costuma despertar curiosidade por manter a vida longe dos holofotes. Em entrevista recente, João Vitor contou que, por causa da rotina de trabalho, ainda não tem muito contato com Nala, filha de Isa, com Yuri Lima. Ele explicou que está focado na relação com a cantora e acredita que a aproximação com a menina virá com o tempo, né? No tempo certo, tudo no tempo certo. O ator também disse que os dois sabem o quanto chamam atenção como casal e, por isso, preferem viver a relação na descrição. Ainda assim, cada aparição de Isa e cada gesto de carinho do namorado já movimentam os fãs. Daqui a pouco eu volto com o último assunto de hoje aqui no Fofoqueira. Segura!
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0: Estamos de volta aqui para mais momento de adoração e comunhão através da música. Nos deixa levar pela próxima canção que nos conduzirá ainda mais perto da presença do nosso Criador.

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1: Muito bem, de volta, último bloco do Fofoqueira e eu vou desfilando o meu veneno pra você. Giovanna Lancelotti virou assunto nas redes sociais depois de aparecer no Maracanã usando uma camisa do Real Madrid durante o amistoso entre Brasil e Panamá. Jesus, hein? Realizado no último dia 31 de maio esse jogo. A atriz estava acompanhada do marido, Gabriel David, que também usou o uniforme do clube espanhol. A escolha chamou a atenção porque a partida era da seleção brasileira em solo nacional. Internautas dividiram opiniões e muitos criticaram o look do casal, questionando o uso da camisa de um time europeu em um jogo do Brasil. Outros viram a situação como escolha pessoal de estilo. Além da polêmica, Giovanna também falou recentemente sobre planos para aumentar a família. Casada há quase um ano, ela contou em um podcast que pretende começar a tentar o primeiro filho no fim deste ano, após concluir trabalhos no cinema. A atriz explicou que tem dois filmes para gravar antes de se dedicar a essa nova fase. Ela também revelou que Gabriel sempre teve vontade de ser pai jovem. Entre críticas ao look e planos de maternidade, Giovanna voltou a movimentar fãs e páginas de celebridades. Gente, você sabe, eu aumento, mas jamais invento. E o Fofoqueira de hoje vai ficando por aqui. Eu sou o Silva Júnior, desejo pra você um ótimo início de final de semana. Até amanhã, grande abraço. Amanhã a gente volta, hein, com mais assuntos das celebridades.
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0: Jesus. Quantos apaixonados por Jesus estão aqui nesta noite?
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Bom, pessoal, a gente se despede de você hoje aqui em mais um programa É Para Adorar. Que a paz do Senhor esteja sempre com você, ao longo do seu dia, claro. Obrigado aí pela sua companhia e pela sua audiência. E até o nosso próximo programa, hein? Tchau, tchau!

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0: Oi, ouvinte, amigo, amiga, aprenda a compartilhar um amor que vale a pena. Seu nome é Jesus. Está escrito em Romanos 8:28. Todas as coisas contribuem juntamente para o bem daqueles que amam a Deus, daqueles que são chamados por seu decreto. Há algum tempo havia uma canção popular com as seguintes palavras: eu sinto muito, eu nunca lhe prometi um jardim de rosas. Deus certamente criou para o homem um maravilhoso jardim do Éden, um estado de perfeição no qual o homem poderia viver livre de qualquer desejo. Mas o homem pecou contra Deus e ele o removeu do jardim. Contudo, ainda agora, Deus prometeu nos livrar de nossas adversidades. Há duas maneiras de se responder às adversidades. Podemos desistir e ficar deprimidos, ou podemos vencê-las e ficar felizes. O problema com desistir e ficar deprimido é que as adversidades não param e, em vez disso, parecem piorar. Uma das melhores maneiras de vencer a adversidade é louvar a Deus no meio do turbilhão, começar a cantar a Deus ou ler os salmos em voz alta, meditar nas Escrituras, especialmente em passagens como Romanos 8:28-39, que incluem uma segurança maravilhosa. Porque estou certo de que nem a morte, nem a vida, nem os anjos, nem os principados, nem as potestades, nem o presente, nem o porvir, nem a altura, nem a profundidade, nem alguma outra criatura nos poderá separar do amor de Deus que está em Cristo Jesus, nosso Senhor. Lembre-se de que nossa esperança não está baseada em circunstâncias. Nossa esperança está edificada em nada menos que no sangue e na justiça de Jesus. Em Cristo, a rocha sólida, estou firmado. Todo o terreno ao redor é areia movediça. Também como diz a música, se eu nunca tivesse problemas, como saberia que Deus pode resolvê-los? Como saberia o que a fé em Deus pode fazer? É nas adversidades que aprendemos a confiar em Jesus e, através da confiança, vencê-las. Olhe para as adversidades como uma oportunidade de Deus para você crescer na fé e se tornar um servo mais forte. Momento Fé no Criador.
1: Os céus declaram a glória de Deus e o firmamento anuncia a obra das suas mãos.
0: Nosso Deus e Pai, louvamos-te por tua constância, louvamos-te por tua graça e misericórdia, e agradecemos teu amor irrestrito que nos resgatou da morte através da cruz de Cristo. Somente tu és digno de ser louvado, ó Deus. O Senhor é minha esperança e meu cântico, através do precioso nome do seu Filho. Amém.
1: Que privilégio ter a mesma mão que fez o universo e espalhou as estrelas, escrevendo seu nome no livro da vida. Louve a Deus por isso e declare agora Cristo como seu Senhor e Salvador, buscando a partir daqui o perdão e uma vida correta. Deus alegra-se por todo aquele que assim desejar de todo o coração.

0: 20h44.
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2: Oba! Tô chegando! Tô na área! Sextou, galerinha! Muito prazer, eu sou o Silva Júnior. Hoje é sexta-feira, 12 de junho. E tá começando mais uma edição do Giro Astral. As previsões para o seu signo. E eu começo com Áries. O dia pede mais cautela com compromissos importantes, porque a concentração pode oscilar mais do que o normal, Áries. Também vale prestar atenção ao descanso, já que o cansaço acumulado começa a dar sinais. Apesar disso, você consegue agir de forma prática e construtiva. Sua determinação ajuda a transformar ideias em realidade. É um excelente momento para fazer projetos avançarem. Número da sorte 22. Alô, Touro! Sua autenticidade chama atenção e pode aproximar pessoas influentes do seu caminho. Mesmo que algumas atitudes pareçam ousadas, elas ajudam você a destacar. Nas relações, a sinceridade será sua maior aliada. Você consegue se impor sem criar barreiras e mantém a mente aberta para novas possibilidades. Reserve apenas um tempo para se afastar da interferências externas. Número da sorte é o 7. Alô, gêmeos! Chegou a sua vez! Pessoas próximas ajudam você a enxergar situações do cotidiano com mais objetividade. A confiança em si mesmo cresce e traz segurança para tomar decisões importantes. A alegria de viver estará evidente ao longo do dia. Sua criatividade favorece novos projetos e iniciativas de grande porte. Também será um ótimo momento para ampliar contatos e compartilhar boas ideias. Número da sorte 29. Daqui a pouco eu volto com as previsões para Câncer, Leão e Virgem.
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4: Vem com tudo, tá começando mais um Top 10 do dia. Aumenta aí o som, tá chegando a 10ª campeã de hoje.
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0: Senhoras e senhores, o maior ídolo, Ferrugem!
1: Os aplausos de vocês pra essa voz potente.
2: Nona posição.

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3: Muito bem, voltamos com mais um bloco do Giro Astral nesta sexta-feira. Agora tem Câncer, Leão e Virgem. A gente começa com Câncer. Sua busca por emoções mais intensas pode levar você a viver experiências diferentes e sair da zona de conforto. É um dia de superação e crescimento pessoal. Ao mesmo tempo, a serenidade será uma grande aliada diante dos imprevistos. Você consegue manter o equilíbrio mesmo quando algo não acontece como esperado. Essa capacidade será a sua maior força hoje. Número da sorte é o 15. Alô, Leão! Algumas limitações podem exigir mais paciência e persistência da sua parte. Evite discussões desgastantes e procure preservar a sua energia. Atividades que tragam tranquilidade podem ajudar bastante a recuperar o equilíbrio. Você também demonstra a habilidade para agir com diplomacia e conquistar reconhecimento. Sua forma de lidar com as pessoas será um diferencial importante. Número da sorte é o 31, Leão. Alô, Virgem! Você sente que está avançando na direção certa e percebe que seus objetivos estão mais próximos. A energia física pede movimento e atividades ao ar livre. Quem tem filhos pode viver momentos especialmente gratificantes. O dia reserva surpresas agradáveis e muita motivação para seguir em frente. Sua disposição estará em alta. Número da sorte é o 4. No próximo bloco, tem as previsões para Libra, Escorpião e Sagitário.
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4: 20:59.
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